mulher só linda. E daí? Uma mulher tem que ter qualquer coisa além da beleza. Qualquer coisa que chora, qualquer coisa de triste. Um molejo de amor machucado. Uma tristeza que vem da beleza de se saber mulher, feita apenas para amar, para sofrer pelo seu amor.

Aproveite essa gente que anda por aí brincando com a vida. Cuidado, companheiro. A vida é pra valer, hein? E não se engane, não.

Vinícius de Moraes, por exemplo, o Capitão do Mato, poeta e ex-diplomata, como ele mesmo diz, é o branco mais preto do Brasil na linha direta de Xangô.

a bênção Maestro Moacir Santos, que não és um só, és tantos, tantos como meu Brasil de todos os santos, inclusive meu São Sebastião.

bênção Vinícius de Moraes, parceiro e amigo querido, que fizesse esse samba comigo. Saravá, meu poeta. Abença meu parceirinho Paulo César Pinheiro, que fizeste a lapinha comigo.

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Atenção, estação interplanetária. Notícia de última hora. Os cientistas russos acabaram de descobrir

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